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Essa galinha foi comida por Iminga da Joquina na cantina da colina da cidade de Gapó. Severino ficou quente, contratou um pistoleiro pra matar a Imingada que pulou lá no puleiro. 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